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20: De volta ao vivo com o nosso By Night, muita música e muitas dicas para você. 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

John Legend na nossa noite, no nosso By Night. Sempre com muita música, boas dicas. A melhor trilha sonora da sua noite está aqui em 101.7. O grupo argentino Géminis vai voltar ao Brasil, viu, agora em novembro, com o espetáculo Uma Noite com os Bee Gees. O show revisita o repertório do grupo, que marcou o mundo da música, né, nas décadas de 1960, 70, sucesso em 12 países. O grupo utiliza os mesmos arranjos vocais, figurinos e set de instrumentos que os irmãos Gibb utilizavam. Bom, a apresentação está marcada para o dia 15 de novembro no Teatro Bradesco. Os ingressos já podem ser comprados, viu? Na plataforma Uhu. Aproveite!

0: Grandes sucessos da cena internacional e nacional. Uma excelente noite de segunda-feira, bom início de semana para você que acompanha a melhor sintonia aqui de São Paulo.
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Música boa e de qualidade o tempo todo aqui no nosso By Night. Bom, ouve só, hein? A cantora Fafá de Belém é tema de um musical em cartaz no Teatro Claro Mais SP. O espetáculo canta a trajetória de 50 anos de carreira da artista, começando pelo berço amazônico de Fafá e aproveitando as lendas e mitos dos povos da floresta. Bom, as apresentações vão até 12 de julho e os ingressos podem ser comprados de forma antecipada no site uhu.com. Aproveite!

0: Gostosa embalando aqui o nosso By Night, o meu muito obrigada a você que nos acompanha, participa, interage. Nosso primeiro lugar é graças a você, ouvinte, que faz parte de toda esta história. Eu, Sandra de Carlos, sigo com você até a meia-noite e tá chegando já já mais uma dica boa pra você aqui no By Night.
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A melhor trilha sonora de São Paulo está aqui em 101.7. Este é o nosso By Night, sempre com boas dicas. Ouve só, a banda Jamiroquai vai aproveitar a sua vinda ao Brasil para o Rock in Rio e vai fazer um show aqui em São Paulo. O grupo britânico, liderado pelo cantor JK, confirmou uma apresentação no dia 13 de setembro no Allianz Parque. Mais informações e compra de ingressos na plataforma Eventim.

0: Música boa e de qualidade aqui na Alfa, a melhor sintonia de São Paulo. Já já tem mais uma dica pra você, uma ótima noite.
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Som gostoso embalando aqui o nosso By Night. Agora ouve só, diferentes formas de imaginar o Brasil. Essa é a proposta da exposição Delírio Tropical Recanto, que está em cartaz no Sesc Pinheiros. A mostra reúne cerca de 280 obras de aproximadamente 130 artistas, articulando temas como identidade, memória, território, gênero e meio ambiente. O visitante poderá conferir fotos, vídeos, pinturas, esculturas, instalações e outras formas de expressão. Bom, Ana Maria Maiolino, Cildo Meirelles e Cláudia Andujar, nomes de peso da arte brasileira contemporânea, estão representados, viu? A exposição Delírio Tropical fica em cartaz até o dia 12 de

0: fechando o nosso By Night muito bem. Ótima noite para você sempre que acompanha a melhor sintonia de São Paulo, a rádio mais ouvida. Eu, Sandra de Carlo, volto amanhã a partir das 7 horas da noite. Até lá.
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5: Bom dia, uma excelente manhã de terça-feira. Para você que já acordou, ligou o rádio e tá aqui na Alfa FM, tudo bem? Eu sou a Vanessa Rabelo, eu já cheguei por aqui, te acompanho a partir de agora e sigo contigo até as 10 horas da manhã desse dia 23 de junho, que por enquanto o sol ainda não apareceu aqui na Paulista. Os termômetros registram 18 graus, a máxima hoje é de 21 e tem previsão de chuva e de temperaturas caindo. Te conto que no metrô CPTM Via Mobilidade, por enquanto, tudo segue funcionando normalmente, não há nenhum alerta de problemas. E logo mais, a partir das 7 horas da manhã, tem rodízio municipal de veículos, que hoje é para carros com finais de placa 3 e 4. Das 7 às 10 da manhã e depois das 5 da tarde até as 8 da noite, não pode circular no centro expandido. 6 e 3.
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0: o som do Queen, esse clássico fazendo parte aqui do Música e Informação com Radio Gaga. 6:12. E eu já trago a primeira notícia. O Banco Central vai divulgar hoje a ata da última reunião do Comitê de Política Monetária, realizada na semana passada. O documento deve detalhar a decisão unânime de reduzir a taxa Selic em 0,25 ponto percentual, de 14,5% para 14,25% ao ano, mas é aguardado especialmente pelo mercado para desfazer dúvidas deixadas pelo comunicado da decisão na semana passada. A tendência é que o BC aprofunde sua avaliação sobre o cenário econômico, mas mantém a estratégia de não dar muitas pistas sobre os próximos passos na condução dos juros. A Selic é o principal instrumento da instituição para controlar a inflação. 6:13.
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As melhores músicas nacionais e internacionais você ouve aqui na Alfa. Você tá no 101.7. Essa foi a Roberta Campos. 6:20.

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4: Manhã de terça-feira, hoje é dia 23 de junho. Por aqui sou eu, Vanessa Rabelo, te acompanhando até às 10 da manhã e ao vivo. Primeiro lugar em São Paulo, sempre com você. Bom dia. Chegando por aqui esse som do Alex Warren, Ordinary.

0: Esse som é do The Weeknd, Save Your Tears. Te acompanhando aqui no Música e Informação. Você que tá aí no carro, tá no trabalho, tá por aplicativo, tá indo trabalhar. Muito obrigada pela sua companhia. 6:30. A propagação de uma frente fria muda o tempo nessa terça-feira. A quantidade de nuvens aumenta e há potencial para chuvas de fraca a moderada intensidade desde o período da manhã até a noite. A temperatura apresenta declínio no decorrer do dia. E hoje os termômetros oscilam entre 14 e 20 graus. Amanhã o sistema frontal ainda provoca chuvas fracas ao longo do dia e durante a noite vai ter céu encoberto e chuviscos. Atenção com a acentuada queda de temperatura e a pequena amplitude térmica. Amanhã, os termômetros devem variar entre 12 e 14 graus, porém a sensação térmica vai ser inferior devido aos ventos úmidos que sopram do mar em direção ao continente. Aqui na Paulista agora, os termômetros registram 18 graus, está com chuva, mas a tendência é que a temperatura diminua. 6:31.
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0: Jamiroquai com Virtual Insanity. 6h51. Tá no trânsito?
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0: Bom, tem chuva em algumas regiões da cidade, com isso o trânsito fica um pouco mais complicado. Eu te falo da Marginal do Pinheiros, para quem segue na direção de Interlagos, desde a saída do Cebolão até um pouco à frente da Ponte Cidade Universitária, tem lentidão. Depois é trânsito intenso, mas sem pontos de parada. No caminho da Castelo, desde a Ponte Transamérica até um pouco à frente da Ponte Itapaiuna, tem lentidão. Volta a reduzir a velocidade antes mesmo da estaiada, até a chegada à Ponte Cidade Jardim, depois volta a reduzir a velocidade de novo. Antes ali da Ponte Cidade Universitária, o motorista já reduz a velocidade até chegar ali na própria Ponte Cidade Universitária. A partir do Parque Vila Lobos, o trânsito melhora. Eu também te falo do caminho da Avenida dos Bandeirantes, na direção da Marginal do Pinheiros, lenta desde a saída do túnel Maria Maluf, e o motorista segue com um trânsito difícil até um pouco à frente ali do viaduto Santo Amaro, tem trecho Janda e Para. E já, daqui 8 minutos tem rodízio municipal de veículos. Hoje é para carros com finais de placa 13 e 4.
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0: voz maravilhosa da Lady Gaga para esse som que fez parte da trilha sonora do filme Nasce Uma Estrela, que ela atua. Always Remember Us This Way. 6h59.
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0: é o som do Miami Horror com Glowing. Acompanhando aqui, você tá curtindo música e informação. 7:10. A Polícia Federal realiza na manhã desta terça-feira a Operação Miragem para desarticular um esquema fraudulento voltado à prática de crimes contra o sistema financeiro nacional no âmbito da gestão do Banco Digimais, controlado pelo Bispo Edir Macedo, fundador da Igreja Universal do Reino de Deus. Mais de 50 policiais federais cumprem 9 mandados de busca e apreensão expedidos pela Justiça Federal em São Paulo. Macedo é um dos investigados na operação. A decisão judicial também autorizou o afastamento dos sigilos bancário e fiscal dos investigados, além do sequestro e bloqueio de bens e valores de mais de 670 milhões de reais. 7:11.
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0: um clássico da música. Duran Duran com Ordinary World, te acompanhando nessa manhã de terça-feira. Muito obrigada, viu, pela sua companhia.
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2: Essa semana eu quero destacar dois fenômenos que têm acontecido no Brasil pós-pandemia e que merece a atenção de empreendedores. Eu falo das corridas de rua e do boom dos novos e modernos tênis. E aqui eu falo do calçado mesmo, do tênis. São, gente, presta atenção, 4 tênis para cada 10 calçados vendidos. E a proporção só aumenta. E o que a pandemia tem a ver com isso? É que aumentou a busca pela vida saudável. Hoje, são 8.500 eventos por ano. Quem garante é o site especializado WebRun e a plataforma Ticket Sports, que diz que metade dos inscritos de 2025 nunca havia praticado ou participado de eventos como esse. A Ticket faz inscrição para corridas e provas de ciclismo, natação, triatlon, entre outras. E foram 11.240 em 2025, 32% a mais do que 24. Aqui é que entram os empreendedores. Existe um nicho forte desse mercado, não só nas capitais, como em todas as grandes cidades. Municípios pequenos, mesmo sem ser turísticos, precisam de atenção e incentivo. A Centauro, rede de loja de artigos esportivos, lançou o Circuito de Corridas Desbrava. A empresa diz que a corrida é um dos esportes mais democráticos que existem e começa com a escolha de um bom tênis. Em 2025, o Desbrava esteve em 20 cidades, o dobro do ano anterior. Os kits custam entre R$100 e R$210. E ao retirar em alguma loja Centauro, você tem direito a 20% de desconto nas compras. O tema é tão rico que eu volto a falar mais dessa história durante a semana. Acompanhe e fique atento às novidades aqui e nas minhas redes sociais, @CrisArcanjo, no Instagram, no TikTok, no LinkedIn. Eu te espero lá.
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0: inesquecível rei do pop, Michael Jackson. You Are Not Alone, 7:30. Um incêndio de grandes proporções atinge em 2 galpões que armazenam peças para veículos na Lapa, na Zona Oeste de São Paulo, desde o começo da madrugada desta terça-feira. Imagens mostram a dimensão do fogo e a cortina de fumaça que se espalhou pelo céu da cidade devido à ocorrência. A corporação informou que nos galpões há materiais como plástico, papel e ferro. Pelo menos 13 veículos dos bombeiros estão no local para atender a ocorrência e até o momento não há registro de feridos. 7:31.
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0: Tá curtindo a Alfa, a rádio mais ouvida de São Paulo e que toca as melhores músicas nacionais e internacionais. 7h38, esse foi o Lemar, Let's Stay Together.
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3: Os motores da linha Onix, Tracker e Montana usam a correia dentada banhada a óleo, que deveria durar 240 mil quilômetros se o óleo do motor na troca for o recomendado pelo manual. Para os novos motores da linha 2027, a GM encomendou uma nova correia dentada mais reforçada, além de oferecer uma garantia de 15 anos para estas correias. Mas se o seu Chevrolet ainda tem a correia antiga, é possível, pelo menos, saber se ela está se deteriorando para evitar o mal maior quando ela se rompe. E é simples, se o seu freio começa a perder eficiência, é sinal de que os farelos da sua correia entupiram o vácuo do freio e por isso ele perde eficiência.
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0: É o som do Gênesis na voz dele, Phil Collins, Hold On My Heart, 10 para as 8. Os jogadores da seleção brasileira fizeram treinamento em Nova Jersey novamente, com a presença de Neymar, que participou do treino de forma integral entre os aquecimentos e as atividades com bola. No domingo, Neymar fez o primeiro treino integral com o time, mas há dúvidas, porém, sobre qual será a atuação do camisa 10 na partida contra a Escócia, que vai acontecer amanhã em Miami, às 7 da noite. 7h51.
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0: gente fecha a edição do Música e Informação de hoje com o som dele que nos deixou há pouco tempo. É o Jimmy Cliff com We Are All One. Te acompanhando e fechando, Música e Informação tá de volta amanhã a partir das 6 da manhã e vem chegando a sequência de classe.
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2: Eu sou o André Jankowski, repórter do Brasil Journal. A Light deu um passo decisivo para deixar a recuperação judicial. A distribuidora de energia concluiu a primeira fase de seu aumento de capital com uma captação de R$1,24 bilhão, de um total pretendido de R$1,5 bilhão. O valor supera com folga o mínimo de R$1 bilhão exigido no plano aprovado pelos credores e elimina a última condição que faltava para a empresa sair da RJ. A adesão surpreendeu parte do mercado, que tinha dúvidas se a Light conseguiria levantar esse dinheiro num aumento de capital privado. Dos R$1,24 bilhão captados, cerca de R$870 milhões vieram dos três acionistas de referência, o BTG Pactual, Ronaldo César Coelho e Beto Sicupira. Agora a companhia entra na fase de sobras, tentando captar os R$260 milhões restantes. O aumento de capital também destrava a conversão de R$2,2 bilhões em dívidas em ações. Na prática, a operação vai reduzir a dívida líquida da Light de 9 para menos de R$6 bilhões, derrubando a alavancagem para menos de 3 vezes o EBITDA. O CEO Alexandre Nogueira disse ao Brasil Journal que a meta é levar esse número para menos de 2 vezes com os ajustes operacionais e o novo contrato de concessão. Segundo ele, o balanço mais leve é fundamental para a Light executar um plano de investimento de R$10 bilhões nos próximos anos. Ainda há desafios regulatórios, segundo o CEO, principalmente sobre perdas de energia em áreas de risco. Mas a empresa agora vê um caminho mais claro para virar a página da recuperação judicial.
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0: Bom dia, uma excelente manhã de terça-feira para você que ligou o rádio e tá aqui curtindo a Alfa, tudo bem? Eu sou a Vanessa Rabelo, eu tô aqui te acompanhando, sigo contigo até as 10 horas da manhã desse dia 23 de junho, que chove em algumas regiões aqui da capital paulista. Os termômetros registram 18 graus, a máxima hoje é de 20, mas a temperatura deve cair um pouquinho. Bom, dentro dessa edição da sequência de classe, você vai curtir aqui nessa playlist Billy Joel, Adele, Huey Lewis and the News, também Jack Johnson, Kobe Kyle. Mas eu começo com a versão do Sixpence None the Richer para Dancing Queen.
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0: Você tá curtindo uma edição da sequência de classe, essa playlist feita especialmente pra você. Olá, Bush, com Falling in Love. 8h32, vem chegando mais som.
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Fechando essa edição da sequência de classe ao som do Oasis com Wonderwall, que te acompanhou aqui e fechou muito bem. Você curtiu essa playlist com uma hora direta dos melhores sons? E logo mais às 11 da manhã tem outra inteirinha para você curtir.

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2: A Receita Federal abre nesta terça-feira, agora, às 9h, a consulta ao segundo lote de restituição do Imposto de Renda à Pessoa Física, referente a junho de 2026. Com 16 bilhões de reais destinados a 9,58 milhões de contribuintes, este é o maior lote de restituição da história em número de beneficiados. O pagamento vai ser realizado no dia 30 de junho e o próximo lote tem pagamento previsto para o dia 31 de julho.
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Essa é a parceria da Gabrielle Aplin com Gavin James, Anyway. Passando na sua manhã fria e com algumas regiões com chuva aqui na capital paulista. No momento, 19 graus. Obrigada pela sua companhia.

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4: 9h20 agora. Dessa manhã de terça-feira, hoje é dia 23 de junho e eu sou a Vanessa Rabelo, tô aqui contigo até às 10 da manhã. Alfa. 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Bom dia, o som do Terry Swims.

0: Parceria da minha xará Vanessa da Mata com Ben Harper. Boa sorte. 9:37, muito obrigada pela sua companhia, pela sua sintonia aqui no 101.7.
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0: Essa música que ficou eternizada pela cena do filme As Branquelas. A minha xará, Vanessa Carlton, com A Thousand Miles, 10 e 1.
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0: E amanhã eu, Vanessa Rabelo, tô de volta para te acompanhar aqui na sintonia do 101.7 a partir das 6 horas da manhã, já com música e informação para você ter notícia logo cedinho. Agora, quem vai te acompanhar é a Camila Lizac. Tchau, uma boa terça-feira para você.
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2: 10:05, uma excelente manhã de terça-feira para você. Eu, Camila Lizac, por aqui te fazendo companhia. 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

0: melhor em músicas nacionais e internacionais, aqui em 101.7, o encontro de Skank e também Negrali, Ainda Gosto Dela. Pra você, nesta manhã de terça-feira, excelente dia!
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0: O Shopping Pátio Higienópolis recebe a exposição inédita Mantos Campeões, que reúne camisas originais de lendas do futebol. Ao todo, são 18 peças históricas, incluindo itens de ídolos da seleção brasileira, de Djalma Santos a Vini Júnior, além de nomes internacionais como Messi e Lugano. Entre os destaques está também o agasalho da seleção dos anos 60, que ganhou repercussão global ao ser usado por Bad Bunny. A exposição abre ao público hoje com entrada gratuita e segue até 26 de julho. Além das camisas, o espaço conta com atrações interativas como Chute a Gol e Pebolim.
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0: Fazendo a trilha sonora da sua vida, sempre com você, UB40 Can't Help Falling in Love. Uma excelente manhã, vamos juntos nessa para um rápido intervalo, mas já já eu tô de volta trazendo Gilberto Gil e o Tio e muito mais.
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0: Fazendo a trilha sonora da sua terça-feira, Clapton. Just a ghost, I know you too, with or without you. Fica aí que já já tem a sequência de classe.
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0: Falando de previsão do tempo, a propagação de uma frente fria muda o tempo nesta terça-feira. A quantidade de nuvens aumenta e há potencial para chuvas de fraca a moderada intensidade, desde o período da manhã até a noite. A temperatura apresenta declínio no decorrer do dia. Hoje, os termômetros oscilam entre 14 e 20 graus. Amanhã, o sistema frontal ainda provoca chuvas fracas ao longo de todo o dia. Durante a noite, céu encoberto e chuviscos. Atenção com a acentuada queda da temperatura e a pequena amplitude térmica. Os termômetros devem variar entre 12 e 14 graus, porém com sensação térmica inferior devido aos ventos úmidos que sopram do mar em direção ao continente. O sol ainda provoca chuvas fracas ao longo de todo o dia. Durante a noite, céu encoberto e chuviscos. Atenção com a acentuada queda da temperatura e a pequena amplitude térmica. Os termômetros devem variar entre 12 e 14 graus, porém com sensação térmica inferior devido aos ventos úmidos que sopram do mar em direção ao continente.
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4: 11 horas e 5 minutos, bom dia pra você na sintonia da rádio mais ouvida de São Paulo. Seguimos juntos por aqui. Sempre com você e tá começando.
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4: E bora lá para mais uma sequência de classe nesta terça-feira, dia 23 de junho de 2026. Tudo bem por aí? Espero que esteja tudo maravilhoso. Afinal de contas, né? Com essa trilha sonora é difícil ter um dia ruim, né? Eu sou Camila Lizac, te faço companhia durante a sequência de classe até as 2 da tarde também, tá? Mas nesta hora você curte uma hora com o melhor da música nacional e internacional, trazendo Alex Warren, tem Madonna, Sade vai passar por aqui, Alicia Keys, Kid Abelha e muito mais. Começando com ele, Harry Styles.

sequência de classe toda a potência vocal. Alicia Keys, Teenage Love Affair. Excelente manhã pra você. 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

A trilha sonora da sua vida, sempre com você, de 1994, faixa do álbum Bedtime Stories. Madonna, marcando presença na sequência de classe com a belíssima Take a Bow. Inclusive um videoclipe que é absolute cinema. Por aqui, a gente segue a sequência de classe com Legião Urbana, Eduardo e Mônica. Bom dia! Bom dia!

0: Pra fechar com chave de ouro a sequência de classe desta terça-feira, James Morrison, Please Don't Stop the Rain. Ainda o som do Depeche Mode, Enjoy the Silence. É sequência de classe, né? Afinal de contas, só música boa pra você.
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0: E vamos falar da agenda da Copa do Mundo? Nesta terça-feira, reserva 4 partidas pela fase de grupos. Às 14h, Portugal entra em campo para enfrentar o Uzbequistão em Houston, nos Estados Unidos. Mais tarde, às 17h, a Inglaterra mede forças com Gana em partida marcada para o estádio de Boston, no estado americano de Massachusetts. Às 20h, a vez de Panamá e Croácia buscarem pontos importantes em Toronto, no Canadá. E fechando a rodada, às 23h, Colômbia e República Democrática do Congo se enfrentam em Guadalajara, no México.
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0: Meio-dia e 3, excelente tarde para você na sintonia da rádio mais ouvida em São Paulo. Eu sou Camila Lizac e seguimos juntos. Sempre com você.

0: Para deixar essa terça-feira ainda melhor, Michael Bublé, Everything. I'm the tears for fears, head over heels. Ótima tarde para você.
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0: A Má Companhia de Teatro Paulista está apresentando o Retrato de Dorian Gray no Espaço Parlapatões. O espetáculo é baseado no único romance escrito pelo irlandês Oscar Wilde. A obra, publicada em 1890, discute o moralismo da sociedade vitoriana, o culto à beleza e outras questões, usando elementos fantásticos, filosofia e uma boa dose de sarcasmo. As sessões do espetáculo acontecem até 28 de setembro, sempre às sextas-feiras. Os ingressos estão à venda na plataforma Simpla.
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0: A trilha sonora da sua vida sempre com você, John Legend. We Just Don't Care. Ainda Toni Braxton, Unbreak My Heart. Meio-dia e 41, excelente tarde.
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0: Fazendo a trilha sonora da sua vida sempre com você. Clássico do No Doubt, Don't Speak. Ainda teve Hooverphonic, Anger Never Dies. E o encontro da Roberta Campos com Nando Reis, de janeiro a janeiro. Só música boa pra você na rádio mais ouvida de São Paulo. Boa tarde.
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0: O INSS amplia a exigência de cadastro biométrico para a concessão de benefícios. Pelas novas regras, os segurados deverão comprovar registro biométrico em documentos oficiais, como a carteira de identidade nacional, a CNH ou título de eleitor. Segundo o governo federal, a medida busca reforçar a identificação dos beneficiários e reduzir fraudes. A portaria também prevê exceções para grupos como pessoas com mais de 80 anos, brasileiros que moram no exterior e cidadãos com dificuldade de locomoção.
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0: 1:02, neste momento 20 graus em São Paulo. Excelente tarde. Eu sou Camila Lizac. Vamos juntos até as 2. Sempre com você.

0: Hunting High and Low, sucesso da banda A-ha. Banda norueguesa, inclusive, essa música faz parte do primeiro álbum da banda, lançado em junho de 1985. O álbum foi um enorme sucesso comercial, vendendo mais de 10 milhões de cópias em todo o mundo. E claro, né, que esse clássico você ouve na rádio número 1 de São Paulo.
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0: Após um ano de espera, as cerejeiras voltam a colorir São Paulo. Entre julho e agosto acontece a Festa das Cerejeiras do Parque do Carmo, um dos eventos mais tradicionais da comunidade japonesa na cidade. Com a entrada gratuita, o público poderá admirar mais de 4 mil cerejeiras em flor, além de aproveitar apresentações culturais, danças típicas, grupos de taiko e uma praça de alimentação com comidas japonesas. A programação acontece entre os dias 24 de julho e 2 de agosto. Para mais informações, acesse o Instagram, @festadascerejeiras.
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0: De 1982, Santana, Hold On. Marcando presença na trilha sonora da sua terça-feira, na melhor rádio de São Paulo, Alfa FM 1:42, a gente volta já com James Blunt.
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0: som do Jack Johnson, Upside Down, aqui na Rádio Mais Ouvida de São Paulo. Excelente tarde pra você.
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0: A Prefeitura de São Paulo anuncia que vai suspender o rodízio de veículos no período da tarde e noite de amanhã, por causa do jogo do Brasil na Copa do Mundo. A seleção brasileira enfrenta a Escócia às 7 da noite, pela última rodada da fase de grupos. Segundo a CET, o rodízio durante amanhã será mantido na quarta-feira. Já as restrições para caminhões e fretados continuarão valendo ao longo de todo o dia.
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0: 2 horas em ponto. Eu sou Camila Lizac e volto amanhã a partir das 10 da manhã. E te deixo em excelente companhia. Sandra de Carlo tá chegando com a sequência de classe para fazer companhia para você.
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0: Excelente tarde de terça-feira para você que acompanha a melhor sintonia de São Paulo. A partir de agora, eu, Sandra de Carlo, excepcionalmente te acompanho hoje aqui nessa terça-feira fria, viu? Tá fazendo agora 18 graus aqui pela Paulista. Bora esquentar com boa música, mais uma edição da nossa sequência de classe. Pela frente tem Rita Lee, a nossa eterna diva e rainha do rock. Tem Seal, que chega em novembro aqui em São Paulo, W. Eu já começo com ele, que esteve no Lollapalooza, Lewis Capaldi.

Um pouco de New Wave na nossa tarde de terça-feira. Duran Duran passando por aqui na nossa sequência de classe, que segue muito bem com ela, a nossa eterna rainha do rock, Rita Lee. Amor e Sexo.

Alfa trazendo o icônico e maravilhoso Rod Stewart aqui na nossa programação, na nossa sequência de classe. São 2h31, uma ótima tarde para você. Por aqui a gente segue com o Thiago Iorque.

0: Fechando muito bem a nossa sequência de classe com a nossa Vivete, Ivete Sangalo, Azul da Cor do Mar. 3 em ponto em São Paulo, próxima edição, 5 horas da tarde.
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0: No noticiário internacional, metade da França está em alerta vermelho por conta de uma onda de calor extremo que atinge a Europa. Segundo as autoridades francesas, hoje foi o dia mais quente já registrado desde o início das medições em 1947. A temperatura passou dos 44 graus na região sudoeste do país. Durante a noite, os termômetros estão encostando nos 30 graus. A onda de calor também fez aumentar as mortes por afogamento de pessoas que buscam rios e lagos não monitorados para se refrescar. Desde o último dia 18, foram 40 vítimas, segundo o governo.
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0: Temperatura caindo em São Paulo, 17 graus, e chuva também, viu? 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

0: Pra quem acompanha a trilha sonora e curte Because of You, foi trilha sonora da novela belíssima, né? Kelly Clarkson, maravilhosa aqui na nossa programação, 3h19. Uma boa terça-feira, boa tarde. Tá chegando boa dica pra você por aqui.
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0: O Visual Ira já tem data marcada para se despedir da turnê Acústico 20 Anos aqui em São Paulo. A última apresentação da celebração dos 20 anos do clássico álbum Acústico MTV acontece dia 7 de novembro na Vibra São Paulo. No repertório não vão faltar, claro, sucessos como Girassol, Eu Quero Sempre Mais, Envelheço na Cidade. Os ingressos já estão à venda na plataforma Uhu. Aproveite.
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0: Excelente tarde de terça.

0: marcando presença aqui na Alfa Maravilhosa Adele. Teve também ele, Elton John, que chega logo mais no Brasil pro Rock in Rio em setembro. Teve também a canção Acendo Farol, repaginada com J Quest. E a boa música por aqui não para. 3h42, boa tarde.
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2: Como escolher a ração certa para o meu pet? A alimentação é o pilar da saúde do seu melhor amigo. Por isso, como eu sempre falo, escolher a ração certa faz toda a diferença. Observe o porte, a idade e possíveis necessidades especiais, como controle de peso ou até a sensibilidade digestiva. Rações premium ou super premium têm uma melhor qualidade nutricional, com mais proteína e menos corantes e aditivos. E evite trocar a ração bruscamente, faça isso misturando aos poucos a nova com a antiga, durante uma semana mais ou menos. E lembre-se, água fresca sempre disponível é a parte boa da nutrição, principalmente para os gatos que bebem menos água que os cachorros. Então se você gostou desse conteúdo, já me segue lá na rede social Julinho Casares. Tô te esperando.
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0: revivendo uma grande época e um grande sucesso. Show Me The Way com Peter Frampton aqui na nossa tarde. 4 em ponto em São Paulo. Obrigada pela sua boa companhia. É sempre um prazer ter você aqui na Alfa.
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0: Uma nova pesquisa feita pelo Datafolha aponta crescimento do otimismo em relação à economia brasileira. Do total de entrevistados, 36% acreditam que haverá melhora nos próximos meses. Eram 30% no levantamento realizado em março. Para 33%, a economia ficará como está e outros 26% prevêem uma piora no cenário econômico. Antes, os pessimistas eram 35%. Hoje, o Banco Central divulgou a ata da decisão que reduziu os juros em 0,25 ponto percentual para 14,25% ao ano. O Comitê de Política Monetária disse que a piora nas projeções de inflação exigiria uma variação abrupta na Selic. Segundo o BC, diante das incertezas, a opção foi por um ajuste suave.
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0: sempre com música de qualidade aqui na nossa programação, passando som com Coldplay, Clocks, antes também Nando Reis. Uma ótima tarde para você, 4h22.
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0: Ouve só, a Caixa Cultural São Paulo recebe a exposição Elifas Andreato, Além da Moldura. Está em cartaz até 20 de setembro. A mostra celebra os 80 anos de um dos maiores artistas gráficos do país, conhecido por criar capas icônicas para nomes como Elis Regina, Chico Buarque, Clara Nunes, Tim Maia. Com entrada gratuita, o público poderá conferir obras originais, projeções, esculturas e registros da trajetória de Elifas. A visitação acontece de terça a domingo, das 9h às 18h. É na Praça da Sé. Aproveite.
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0: aqui na Alfa, som com Lemar. Passou antes o grande hitmaker Lulu Santos, atualizando você sobre a Copa. Já já tem Inglaterra e Gana, 4h42.
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0: Passando por aqui na sua tarde, Dido com Thank You. Antes teve o maravilhoso Caetano Veloso. Teve a queridinha do momento, né? Olivia Jean, So Easy. Tá chegando mais uma edição da nossa sequência de classe.
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2: Eu sou André Jankowski, repórter do Brasil Journal. O mercado de biometano está atraindo cada vez mais investidores para o Brasil. E um projeto em Minas Gerais mostra o tamanho dessa oportunidade. A Gasmig, distribuidora de gás controlada pela CEMIG, lançou uma chamada pública que pode movimentar até R$1 bilhão em investimentos para ampliar a produção de biometano, um combustível renovável produzido a partir de resíduos orgânicos. O interesse veio de todos os cantos do mundo. Entre os grupos que apresentaram propostas estão a britânica BP, uma das maiores petroleiras do planeta, e a japonesa Mitsui. Também participaram empresas brasileiras como Solvi, Bio, Regera, Logás e Gás Verde. A ideia da Gasmig é contratar até 250 mil metros cúbicos por dia do combustível para abastecer a região do Triângulo Mineiro. Para se ter uma ideia da dimensão do projeto, o Brasil inteiro produz hoje cerca de 1 milhão e 200 mil metros cúbicos por dia de biometano. O CEO da Gasmig, Gustavo Demarque, compara o potencial do biometano ao que aconteceu com a geração distribuída de energia solar, que se espalhou pelo país nos últimos anos. Mas ele faz um alerta. O setor precisa crescer com regras claras e incentivos adequados, sem repetir os problemas criados pelos subsídios que marcaram a expansão da energia solar. Além da iniciativa da Gasmig, o biometano vem ganhando força com o apoio da Petrobras e também da Lei do Combustível do Futuro, que criou metas para estimular o consumo do chamado gás verde.
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0: Mais uma edição da nossa sequência, começando por aqui, trazendo nesta edição uma hora direta de música. Pela frente tem Tad Swims, tem a Boy Band, NSYNC, trazendo a versão de Sailing, Titãs,

0: Os australianos do Manetwork, que estiveram recentemente no Brasil, It's a Mistake. E a gente segue com a nossa sequência de classe.
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0: Começando mais um Alfa Ilustrada, feito com muito carinho para você que segue junto com a gente aqui na Alfa. Pela frente, dicas para você aproveitar esta noite. Noite fria, chuvosa, mas tem boas dicas para você. Entre as principais notícias do dia, Cristiano Ronaldo desencanta na Copa. O atacante de 41 anos liderou a goleada portuguesa por 5-0 diante do Uzbequistão. Depois também de passar em branco, né, na estreia contra a República Democrática do Congo, o Robozão marcou duas vezes, se tornando o único jogador na história a balançar as redes em 6 copas diferentes. Bom, te falo já também sobre a peça Ed, Violência e Metamorfose, que está em cartaz no Teatro FAAP, a exposição O Que Elas Viram no Instituto Moreira Salles e o documentário Lugar à Mesa, mais nova produção aí do catálogo da HBO Max. E claro que tem boa música.

Boa música, música de qualidade. Agora uma boa dica aqui no nosso Ilustrada. A Caixa Cultural São Paulo recebe a exposição Elifas Andreato, Além da Moldura. Em cartaz até 20 de setembro, viu? A mostra celebra os 80 anos de um dos maiores artistas gráficos do país, conhecido por criar capas icônicas para nomes como Elis Regina, Chico Buarque, Clara Nunes e Tim Maia. Com entrada gratuita, o público poderá conferir obras originais, projeções, esculturas e registros da trajetória de Elifas. Bom, a visitação acontece de terça a domingo, das 9 da manhã às 6 da tarde, na Praça da Sé. Aproveite!

0: O nosso fim de tarde com muita música, 11:42, agora são 6:25.
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0: Sabrina Carpenter marcando presença por aqui. Bom, o nosso fim de tarde com muita música, muitas dicas. Um dos principais nomes da literatura contemporânea, o francês Édouard Louis, verá mais uma vez a obra transportada para o teatro. O espetáculo é de Violência e Metamorfose, estreia hoje no Teatro FAAP. A peça é baseada em três livros do autor, O Fim de Ed, História da Violência e Mudar, Método. A sessão é às 8 horas da noite. Para comprar ingresso é só acessar o site faap.br/teatro.
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0: Relembrando a voz do eterno rei do rock com o DJ Pinal aqui no nosso fim de tarde, começo de noite. Ó, a exposição O Que Elas Viram sobre fotolivros históricos de mulheres está em cartaz na Biblioteca de Fotografia do Instituto Moreira Salles. A linha do tempo da arte começa em 1843 e vai até 1999, trazendo 106 obras que ajudam a contar a própria história do fotolivro, que na maioria das vezes ficou restrita aos trabalhos feitos por homens. A amostra pode ser visitada até 2 de agosto. O Instituto Moreira Salles fica na Avenida Paulista, número 2424, 2424. E pode ser visitado hoje até às 8 da noite. A entrada é gratuita. Aproveite.
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Tina Turner marcando presença, né? Nossa eterna diva. Ó, hoje chega ao catálogo da HBO Max o documentário Lugar à Mesa, uma produção que acompanha os impactos das mudanças climáticas ao redor do mundo. Dirigido por Josh Fox, o filme mostra como secas, enchentes e outros eventos extremos têm forçado milhares de pessoas a abandonar suas casas, criando aí uma nova geração de refugiados climáticos. Ao longo de 6 anos de gravações em diferentes países, a obra revela histórias de comunidades afetadas pelo colapso ambiental e também discute os desafios da migração forçada em um planeta em transformação.

0: Desri, fechando muito bem o nosso Alfa Ilustrada nesse fim de tarde, começo de noite. Eu, Sandra de Carlo, fico por aqui, volto amanhã a partir das 7 horas da noite, no começo do Jogo do Brasil, né? Hoje quem te acompanha, ela tá aqui ao meu lado, Valquíria Brit, segue com você apresentando o By Night, que tá super especial, e também apresentando a sequência de classe que já tá aqui por aqui, viu? 7 horas e 3 minutos, uma ótima noite para você.
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4: Essa semana eu quero destacar dois fenômenos que têm acontecido no Brasil pós-pandemia e que merecem a atenção de empreendedores. Eu falo das corridas de rua e do boom dos novos e modernos tênis. E aqui eu falo do calçado mesmo, do tênis. São, gente, presta atenção, 4 tênis para cada 10 calçados vendidos. E a proporção só aumenta. E o que a pandemia tem a ver com isso? É que aumentou a busca pela vida saudável. Hoje são 8.500 eventos por ano. Quem garante é o site especializado WebRun e a plataforma Ticket Sports, que diz que metade dos inscritos de 2025 nunca havia praticado ou participado de eventos como esse. A Ticket faz inscrição para corridas e provas de ciclismo, natação, triatlon, entre outras. E foram 11.240 em 2025, 32% a mais do que 24. Aqui é que entram os empreendedores. Existe um nicho forte desse mercado, não só nas capitais, como em todas as grandes cidades. Municípios pequenos, mesmo sem ser turísticos, precisam de atenção e incentivo. A Centauro, rede de loja de artigos esportivos, lançou o Circuito de Corridas Desbrava. A empresa diz que a corrida é um dos esportes mais democráticos que existem e começa com a escolha de um bom tênis. Em 2025, o Desbrava esteve em 20 cidades, o dobro do ano anterior. Os kits custam entre R$100 e R$210. E ao retirar em alguma loja Centauro, você tem direito a 20% de desconto nas compras. O tema é tão rico que eu volto a falar mais dessa história durante a semana. Acompanhe e fique atento às novidades aqui e nas minhas redes sociais, @Cris Arcanjo, no Instagram, no TikTok, no LinkedIn. E eu te espero lá.
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0: Ótima noite para você curtindo a programação da Alfa aqui em 101.7 ou através das nossas plataformas digitais. Para abrir mais uma edição da sequência, a gente vai no melhor clima do sucesso do Cool and the Gang Celebration.

Soul Camp, e antes James Blunt, Carry You Home, e ainda com Johnny Hates Jazz, Shattered Dreams. Você tá curtindo Sequência de Classe em 101.7, e agora eu tô trazendo para você um clássico. Tá chegando por aqui com Duran Duran, Save a Prayer.

0: Falando sua noite na Alfen 101.7, antes esteve por aqui com o Dua na Vitória e Guilherme Arantes, cheia de charme, ainda rolou o som do Jason Mraz.
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0: A trilha sonora da sua vida, fechando mais uma edição da sequência de classe com Gavin James, Always. Antes teve Moby, Wayne Coyne por aqui com The Perfect Life.
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0: Hoje é terça-feira, 23 de junho, noite com muita chuva, 14 graus aqui na região da Avenida Paulista. Ótima noite para você por aqui comigo, Valquíria Brit, em mais uma edição do Alfa by Night. Além do melhor dos palcos, com teatro, shows, musicais e exposições, Alfa by Night também é sinônimo de boa música. E a gente abre com Michael Bublé. Haven't Met You Yet.

Jota Quest, dias melhores. Antes rolou Ahá aqui no Alpha by Night com You Are The One. Com a chegada do inverno, restaurantes paulistanos apostam em pratos mais encorpados e aconchegantes, com destaque para sopas. A Esserie Bratserie, uma das pedidas, é a tradicional sopa de cebola gratinada com queijo gruyère, inspiração francesa, ideal para ser acompanhada por um bom vinho tinto. Já na Forneria e Companhia, o cardápio também traz opções de sopas artesanais servidas com pão de fermentação natural e queijo parmesão, além de versões com geladas para consumo em casa. E aqui no Alpha by Night, a boa música não para de rolar. Tá chegando agora Coldplay, Feels Like I'm Falling in Love.

0: Alanis Morissette na Alfa You Learn. 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

Brasil com Duran Jones in The Indications, antes One Republic Apologize. E a turnê de encontro dos integrantes originais do Barão Vermelho vai fazer mais uma parada em São Paulo. Roberto Frejá, Maurício Barros, Guto Goff e Dé Palmeira confirmaram um show no dia 16 de outubro no Espaço Unimed. O repertório conta com mais de 30 músicas que marcaram rock nacional nos anos 1980 e 1990. A venda de ingressos começa no próximo dia 25 através do site espaçounimed.com.br. E por aqui o Alpha by Night segue com a Beyoncé, Halo.

0: A trilha sonora da sua vida rolando pra você, som do Cidade Negra, Estrada.
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3: Estão lembrados daquele empresário Flávio Assis, que anunciou uma fábrica de automóveis, a Lecar, para produzir sedãs e picapes que seriam elétricos produzidos no Rio Grande do Sul, depois mudou para híbridos a serem produzidos no Espírito Santo. Fez uma grande divulgação, montou stand no salão do automóvel, imaginem, e alguns veículos importantes da imprensa, que não entendem do ramo, até divulgaram o seu projeto. E se candidatou também a receber os benefícios do plano Mover do governo federal. Como ele evidentemente não cumpriu nenhuma das exigências do governo federal, porque nem fábrica tem, a sua inscrição no plano Mover acaba de ser cancelada pelo governo. E a Lecar está sendo também investigada pelo Ministério Público pela venda antecipada em parcelas de um carro que ainda nem existe.
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In Over and Truth's Over, Lenny Kravitz, aqui na Alfa, antes com o Michael Jackson, Rockville. E a partir desse momento, a Alfa transmite a voz do Brasil aqui no nosso Dial em 101.7. E você que curte a nossa programação através das nossas plataformas digitais, continua comigo, Valquíria Brit, curtindo boa música no Alfa by Night.